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0: Opa, opa, opa! Legal, né, cara? Chegando a 1000 por hora, né, cara? Nesse domingão, dia 2 de agosto de 2026. 2 de agosto! Acabou julho, né, cara? Acabou. Domingão, cara, mais um programa Hora e a Vez do Flashback, 11 anos no ar, estamos chegando para te fazer companhia até as 21, das 18 a 21 tem Vanderlei Teixeira, direto de Balneário Camboriú, para toda a região de fronteira. Alô, Pedro Rui Cavaleiro, alô, Ponta Porã, como é que estão as coisas por aí, tudo na paz, hã? Ah, tava com saudade? Eu também, né, cara? Clima legal aqui, né, cara? Hoje deu sol um pouco, né? Não tá aquele frio, não choveu, que coisa boa, né, cara? E hoje é o dia do bom e velho flashback, sem muito blá, blá, blá, né, cara? Vamos fazer o seguinte, regulando graves, médios e agudos a partir de agora, ó. Aumente o volume e vem comigo até as 21. Esta é a 91.5, Cerro Corá FM de Pedro Juan Cavaleiro, Paraguai para o mundo. Vamos juntos, aumenta o volume. A partir de agora, ó, aumente o volume e vem comigo até as 21. Esta é a 91.5, Cerro Corá FM de Pedro Juan Cavaleiro, Paraguai para o mundo. Vamos juntos, aumenta o volume.
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1: Daí a música de W passando por aqui, que Heart of Glass, né, cara? Essa também tocou muito, anos 90. Ken Laszlo também passando por aqui, Video Killer de Radio Star, né, cara? Versão Factory Team Remix, cara, legal, né? Os Vengaboys, Take It to the City, essa também marcou, né, cara? Essa que é do tempo do Rádio Terapia. Que legal, cara, domingo dia 2 de agosto de 2026, começando mais uma programação. Que bom que vocês estão aí do outro lado curtindo, né? Mais um domingão, o bom e velho flashback. É legal, alô Munir Salem no aeroporto curtindo, né, cara? No aeroporto não, no bairro, né, cara? Jardim Aeroporto em Ponta Porã curtindo a 91.5. Alô Catalino Sanches, aquele abraço, estamos juntos. É lá de Maracaju, no Mato Grosso do Sul, né? Curtindo a 91.5 nesse domingão também. Galera já sintonizando, né? A 91, a Cerro Corá, nesse domingão pra curtir aquelas velhinhas do passado. Que bom, né, cara? São 11 anos no ar, 11 anos de história. Passou tantas músicas ao longo das décadas, né? Principalmente através das ondas da 91.5, afinal são 45, quase 46 anos no ar, né, cara? É uma das emissoras pioneiras na nossa fronteira e muita música boa rolou, né, cara? Ao longo desses anos. E uma delas é essa aqui, ó, de Laura Pausini. Lembra da Laura Pausini, cara? Hã? Italiana, belíssima Laura Pausini. Vamos lá, seguindo com a programação até as 21, né, cara? Das 18 às 21 tem Vanderlei Teixeira com A Hora e a Vez do Flashback. Chegando lá, Soledad, essa vai pra você curtindo a nossa programação.

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1: Tá aí a música, DJ Bobo Irene Cara, One Feeling, né? Uma mesclada, né, cara? É um remix do tema do Flash Dance, né, cara? Uma versão super legal, DJ Bobo. Passou também Laura Pausini por aqui, La Soledad. Né? Quem não lembra da La Soledad, né, cara? Também tem aquela outra dela, Se Foi, né? Bacana, né, cara? Momentos bacanas da nossa música, né, cara? Da música internacional. Onde tinha cada uma melhor que a outra, né, cara? Faltava espaço na fita cassete pra gravar tanta coisa boa, não era? Que coisa legal, né? Deixa eu mandar um alô especial, cara. Muito especial. Para minha cunhada Ofélia. Para o meu irmão Valteci. Alô, Jeff! O meu sobrinho Jeff curtindo a gente também. A Cariele. Valentinha, Cecília! Saudade de vocês, né? É difícil mandar alô pra família, lembrar de família, não engasgar na hora de falar, porque são, vai fazer um ano, né, cara, dia 7 agora, última vez que eu estive na fronteira, e mas Deus sabe de tudo, sabe os porquês, e a saudade tá imensa, né, tá imensa, logo, logo estarei por aí matando um pouquinho dessa saudade, mas que bom ter vocês na audiência nesse domingão, curtindo as melhores músicas do passado, né, que legal, bom demais, tá, bom mesmo. É, cara, mais um domingão, dia 2 de agosto de 2026, na semana que vem, é o Dia dos Pais, hein, cara? Você que é papai, prepare o seu coração. Você que é filho, ó, demonstre seu amor pelo seu pai todos os dias, não só no Dia dos Pais, tá? Que Dia dos Pais e da Mãe é todo santo dia, tá? E você que é papai, ó, você sabe do que eu tô falando, né, cara? É maravilhoso ganhar carinho de filho, né? Quando o filho fala, eu te amo, nossa, que alegria, né, cara? Bacana, bacana. Seguindo até as 21, né, cara? Das 18 às 21, a nossa programação com as melhores músicas do passado. Você que me ouve no Grande Marambaia, aquele abraço pra vocês. Você que me ouve nos bairros de Pedro Juan Cavaleiro, muitas graças por tua sintonia. Cara, eu sempre agradeço ao público do Pedro Juan Cavaleiro, que gostam muito, são muito nostálgicos, né, cara? Tô muito nostálgico, curti muito a música do passado, não que os brasileiros não sejam, mas os pedro-juaninos, os paraguaios são mais ainda, né, cara? Tão mais ainda. Então, um saludo muito especial a todos de Pedro Juan Cavaleiro, graças, graças e graças. Los hermanos campistas de Jesus de Pedro Juan Cavaleiro também, ó, muita saudade de vocês e do acampamento do Brasil também, né, cara? Muito, né? Seguindo com a programação, chegando essa aqui, a música de Kylie Minogue. I should be so lucky, lucky. Lembra dessa? Se não lembra, ó, aumenta o volume, que essa aqui é uma versãozinha bem top pra você recordar. Esta é a 91.5 Cerro Corá FM. Por aqui tem Vanderlei

I Should Be So Lucky, a música de Kylie Minogue, na programação da sua 91.5, domingão, dia 2 de agosto. É o mês do cachorro louco, né, cara? E o resto do ano é do ser humano, né, cara? Ser humano que é louco, biruta, né, cara? Ainda bem que é só agosto que é do cachorro, né? Mesmo.

0: De agosto, cara, já estamos aí, ó, passamos a metade do ano, daqui pro final do ano é um tapa, né? Hã? Passa voando, voando. E passou voando também a nossa primeira meia hora de programa, né, cara? Hã? Já completamos meia hora de programação, vamos até as 21. Alô, Paulo Sérgio Villarruel, no Jardim Primor, ó, antenado na 91.5, como diz no Paraguai, a full, né, cara? A full, em alto volume, curtindo as melhores músicas do passado. Que legal, tamo junto, irmão, tamo junto. Fechando essa sequência aqui, o primeiro bloco da programação, música de Black Box, I Don't Know Anybody Else. Ah, lembra dessa? Essa bacana, né, cara? Vamos fazer o seguinte, eu vou aumentar o meu volume aqui e vou curtir, porque música boa tem que ser em volume alto, né, cara? Ah, com certeza. E aí vamos faturar, daqui a pouquinho eu volto com muito mais.
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0: Tá aí, legal, né, cara? Voltando ao som dos Spider-Murphy Gang, né, cara? É a gangue dos Spider-Murphy. Legal, né, cara? Essa aqui é anos 80, ó. Ó, suave na nave, deslizando na batida, ó. E esse ano tem flashback, né, cara? Esse ano tem baile retrô 2026, 17 de outubro. Coloque na sua agenda, 17 de outubro, em breve, teremos o local, né, cara? Definido para essa super festa, é o baile retrô 2026, presença confirmada de DJ Vanderlei Teixeira da 91.5. Eu, cara, eu estarei com vocês fazendo a festa em mais um baile retrô, né, chacoalhando a nossa fronteira com as melhores músicas do passado. Então coloca na agenda, 17 de outubro, tá aí, ó, tá pertinho já, né? Hã? Realização SAVE, Serviço de Animação Vocacional da Paróquia Divino Espírito Santo. É, legal, né, cara? Hã? Mais um baile retrô. E não vai faltar os melhores, né, cara? Aquelas que você gosta de dançar, pode tocar mil vezes você dança com aquela energia sobrando, não é? Hã? Não é desse jeito? É, rapaz, é desse jeito. Você que me ouve no São João, no Recanto do Bosque, no Estoril, no Copa Fronteira, aquele abraço pra vocês. Você que me ouve no Nova Ponta Porã, aquele abraço. É, os amigos ouvindo a nossa programação ali no Santa Isabel, você passeando no centro de Ponta Porã com seu carro, levando a 91.5 de carona, muito obrigado pela sua audiência. Vamos lá, a música começa aqui, ó, não vai faltar, no Baile Retrô 2026. Quer saber qual é? Ah, aumenta o volume que eu não vou falar o nome não, né, cara? Vamos ouvir e aí depois você tira suas conclusões. Se vai no Baile Retrô ou não vai? Que essa aqui eu não perco, né, cara? Eu não perco por nada o Baile Retrô 2026. 91.5 Cerro Corá FM.
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0: Aí a música do One, Wake Me Up Before You Go Go, né? Quem era o vocalista do One, né? George Michael, né? Ah, o George Michael era o vocalista da banda One, Wake Me Up Before You Go Go, né? Ah, legal. Passou por aqui Modern Talking Brother Lewis, versão 1998, né? Legal o squashzinho, né, cara? Começa vendo o disco, aí dá um squash, pá, já larga a batida, ficou top, né? Ah. Alô, Torino Franklin de Oliveira, lá em Serro, no Espírito Santo, seja bem-vindo, já curtindo a 91.5. Tá aí, ó, tá dançando, bailando, né, cara? Em espanhol é bailando, bailando. É o som da 91.5. E lá pra Serra do Espírito Santo, vou mandar essa música aqui de Sandra. Maria Madalena é a música, né? É uma versão remix de 93, né? Cara, não muda muito os remix da música Maria Madalena, porque senão foge do clássico, né? Clássico é clássico, tem que manter, não é? Hã? Mais um domingão pra conta, né, cara? São 11 anos no ar com a nossa programação, seguindo, né, cara? Até onde Deus permitir, a gente vai seguindo com a programação. Em altos e baixos, né, cara? Aos trancos e barrancos, né? Mas estamos seguindo, cara. Estamos seguindo. E a fidelidade dos ouvintes sempre ali, né, cara? Isso é bacana demais. É pra vocês que a gente faz. Rádio com tanta entrega, com tanto amor, né, cara? Legal. Vamos juntos. Esta é a 91.5 Cerro Corá FM. Por aqui tem Vanderlei Teixeira contigo até os 21.
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0: Tá aí a música, o Banner Romina Power, sempre, sempre. Essa não pode faltar também, né, cara? Não sei vocês, mas eu tô dançando aqui, né, cara? Isso que é curtir a programação, né, cara? Não dá pra perder, né? Música boa é assim, né, cara? Ela bateu ali, ó, os gravões, peja se mexe, né? Que bacana. E é uma... Você sabia que dançar é um exercício sensacional, cara? Porque você trabalha a mente e o corpo, né, cara? Você desprende, você... Cara, é um exercício agradável, né? Minha amiga Isa Arguello. Alô, Isa, tudo bem com você? Muito obrigado pela audiência, sempre curtindo as melhores do passado, no domingão, né? Domingão é isso, é dia de parar tudo, né, cara? Dar aquela desacelerada e falar, vou curtir minhas músicas, né? Para recarregar as baterias, para segunda-feira tá inteiro, né? Para poder começar mais uma semana. Esse é o flashback, né? É dar aquela desprendida no hoje e voltar um pouquinho lá num período bacana das vidas da gente, né? E isso faz bem, cara, isso faz bem. Nós sabemos que não vão voltar mais nessa época, não vai existir todas aquelas coisas que existiam, mas é bacana recordar um pouco, né? Tá? Vamos lá, vamos seguir com a programação. Essa música aqui é da Madonna, cara. Da Madonna quando ela tava bem novinha ainda, cara. Um dos primeiros sucessos da Madonna. Isso aqui eu tinha uma fita cassete, Video Hits 84. 1984 era o ano. E tinha essa música Borderline da Madonna. Bacana, né? Vamos conferir? Simbora. Até as 21, então tem Vanderlei Teixeira e 91.5. Ao vivaço, né, cara? Direto de Balneário Camboriú para toda a região de fronteira.
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0: Michael, eles não ligam pra gente. A música Don't Care About You. Ah, essa é legal, né, cara? Gravada no Rio de Janeiro, né? Um pouco na Bahia, um pouco no Rio. Um clipe fantástico de Michael Jackson, né? E qual que não era, né, cara? O rei do pop é o rei do pop, né? Legal, cara. Esta é a 91.5. Cara, já passamos de uma hora de programa rapidão, né? Passa voando, né? A música de Madonna, Borderline. Albano e Romina, Power, sempre, sempre. Sandra Maria Madalena passou por aqui também. O Emia, Before You Go Go. A música do One e Mother Talking, Brother Lewis. Vou fechar a sequência, cara, antes de chegar às nacionais, com uma do John Bon Jovi, né, cara? E essa música eu curto bastante também, cara. You Give Love You and Bad Name, Bad Name, né, cara? Essa música, lembra dela? Ah, eu lembro, cara. Essa aqui é show de bola, né? Hã? Não sei se a pronúncia saiu certa, mas é isso aí. You Give You Love You Bad Name, né? Ah, vamos lá, simbora. Esta é a 91.5 por aqui. Tem Vanderlei Teixeira contigo até as 21. Depois dessa, eu vou faturar e eu volto com as nacionais.
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0: aí, né, cara? Legal, bom recordar. Pepeu Gomes, ela é demais. Anos 80, quem não dançou o som dessa música, né, cara? Ai, tempo bom. Alô, Cezinha Ledesma, meu amigo Cezinha Ledesma, passeando com a família no centro de Ponta Porã, pelas ruas de Ponta Porã, né, cara? Levando a 91.5 de carona no seu carro, ó. Obrigado, né, cara? Muito obrigado pela... Não é obrigado, né, Wanderlei? Corrige aí que... Que locutor, né, cara? Cada um tem locutor que merece, cara. Tem que falar um português correto, né, cara? Tô cortando sílabas aqui, não dá certo, né, cara? Cezinha Ledesma passeando pelas ruas de Ponta Porã, levando a 91.5 de carona, junto com a família, né, Cezinha? Pra dar um alô especial pra Dona Grazi. Alô, Dona Grazi, muito obrigado pela audiência. Também para a sogra do Cezinha, Dona Maria. Alô, Dona Maria, muito obrigado pela audiência de vocês. E também a tia Nena, né, cara? Aí, tá certo, cara. Domingão é dia de sair com a família, dar aquela passeada, né? Que bom, cara. Que bom ter vocês na audiência. Alô, Eugênio Carlos Além. Alô, Anne. E Pedro Juan Cavaleiro, os meus primos curtindo a 91.5 nesse domingaço, né, cara? É domingaço, dia 2 de agosto de 2026. Agosto já, hein, cara? Nossa Senhora. É que os dias tá aí, ó, Natal chegando, né? Jingle Bell. E estamos aí, ó. A vida passa voando, né? E aí você tem um projeto, você fica jogando na gaveta, jogando pra depois, vai adiando, né, cara? E a vida vai passando, o cabelo vai branqueando, porque quem não branqueia cai e perde os cabelos, não é assim? E de repente uma vida passa e você não realizou seus sonhos, não correu atrás daquilo que você almejou. Então, dá tempo, né? Dá uma refletida, né? Reconsidere algumas coisas, repense, né? E não desista do teu sonho, jamais. Acredite em você e vai para cima, porque Deus permite realizar cada um dos sonhos que temos, não é assim? Esse é o Deus que nós temos, aquele que nos proporciona realizar cada sonho, cada projeto, desde que encaramos com seriedade, com força de vontade, com determinação e focado sim em Deus, chamando Ele para participar da vida da gente com o seu Espírito Santo todos os dias, e tenha certeza, onde Deus entra, tudo acontece de bom. Amém? Vamos lá, seguindo com a programação, atendendo pedidos. Meu amigo Paulo Sérgio Villarreal pediu a música de Roupa Nova. A gente vai começar com um show de rock and roll do Roupa Nova, então, a nossa sequência nacional. Vamos juntos pelas ondas da 91.5, Cerro Corá FM, 24 horas no ar, inclusive de noite.
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Tá aí a música do Biquíni Cavadão no mundo da lua, né, cara? Que legal. Roupa Nova, show de rock and roll. Legal, as nacionais na nossa programação desse domingão, né, cara? Dia 2 de agosto de 2026. Alô, meu amigo Robson Gomes, em Curitiba, capital do Paraná, curtindo a 91.5 nesse domingão. Ele oferece aí, ó, uma sequência anos 90 pra galera da fronteira, né, cara? É, nós estamos na Nacionais, daqui a pouquinho eu pego umas anos 90, né, cara? Pra galera de Ponta Porã curtir o Eurodance, né, cara? Que o Robson Gomes mandando pra galera, beleza? Um abraço, Robson, tamo junto, irmão, tamo junto. Seguindo com as Nacionais, a música do Legião Urbana, Tempo Perdido, essa aqui, cara, essa aqui vai pro Eugênio Carlos, né, cara? Vou mandar duas aqui, né, cara? Primeiros Erros, e essa aqui do Tempo Perdido do Legião Urbana, vai pro Eugênio Carlos e para a Anne, lá em Pedro Rui, curtindo a 91.5.

0: A vida tem dessas coisas. É a música do Hit na programação da sua 91.5. Por aqui tem Vanderlei Teixeira contigo até as 21, com as melhores do passado. Deixa eu mandar um alô especial para minha amiga Gleice. Alô, Gleice, em Balneário Camboriú, curtindo a 91.5. É um prazer ter você na audiência. Muito obrigado pela sintonia. Domingão é isso, né, cara? Dia de curtir as melhores músicas do passado, de tirar o pé do freio, né? Recarregar as baterias para encarar uma nova semana, né, cara? Uma semana que seja abençoada com a presença de Deus no caminho de todos nós. Que possamos sempre dar o nosso melhor, fazer sempre o nosso melhor e que Deus se carregue de tudo, não é assim? É, meu amigo Robson Gomes em Curitiba, ó, mandou um WhatsApp aqui, mandando um alô pra meio mundo, né, Robson? Tamo junto, irmão, tamo junto. Quem é da fronteira sente saudade, né, cara? E sempre um prazer estar falando com você, DJ Robson Gomes. Tamo junto, irmão, tamo junto. Vamos lá, seguindo com a programação, a música do RPM Alvorada Voraz. Vou mandar pra Gleice essa música, hein, Gleice? Essa música aqui marcou, né, cara? Anos 80, daquele LP. Rádio Pirata ao vivo, aquele icônico LP, né, cara? Vamos juntos até as 21, tem Vanderlei Teixeira contigo pelas ondas da 91.5.
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E aí eu pergunto, que culpa tenho eu se ela não gosta dele? Se ela não gosta de mim, né, cara? Eu fiquei reclamando, mas ela não gosta de mim. Que culpa eu tenho, cara? Ah, meu Deus do céu. Quem pediu essa música foi meu amigo Celestino Fernandes em Ponta Porã, curtindo a 91.5. Ele falou essa música que levou lá pra 1985 agora, né, cara? Esse é o poder da boa música, né? Ela nos transporta automático, né, cara? Ela joga você lá no período do dano da vida, que foi importante a música, né, cara? Ela encaixa certinho naquele momento, né? Isso é incrível, cara, é o poder da boa música. Minha amiga Ramona Isabel e Pedro Van Cavaleiro trabalhando ao som da 91.5. Muitas graças por tua sintonia, sempre curtindo a nossa programação. Que bom ter você na audiência. E é isso, cara, domingão é dia de desprender, né, cara? Desprender um pouquinho do dia a dia, da correria, e dar aquela visitada no passado através das canções, né? E a gente vai fechar esse bloco aqui com uma linda canção que marcou, com certeza, a vida de muita gente. Não vou nem falar o nome da música para não quebrar a surpresa, né? Mas tenho certeza que se você permitir fechar o olho um pouquinho e deixar a música te conduzir, você vai voltar num período que com certeza foi marcante na sua história, na sua vida. Foi muito bonito esse período. E depois você comenta comigo, manda o WhatsApp, beleza? Antes vamos dar um alô lá pra capital Morena, cara, capital do Mato Grosso do Sul. Alô Adelino, alô Sandra, um abraço pra vocês, curtindo a 91.5. Vamos lá? Estão preparados? Fechem os olhos e aprecie mais uma pérola do nosso passado.

0: Vocês viram? Viram? A Vera Fischer passando? Tema de novela, né, cara? Eu voltei, eu falei que ia pro comercial, cara, mas eu falo, vou quebrar o protocolo, vou jogar mais uma pedrada, né, cara? Eu acho que canções lindas tem que tá tocando em sequência, né, cara? Não tocar mais uma, né? Mas antes eu vou falar um pouquinho dessa época aí, né? Eu posso falar o nome? Eu acho que eu não vou falar, né, cara? Eu falo. Não vou citar nomes, né, cara? Não vou citar nomes. Mas nas festas de garagem, quando tocava essas músicas, essas pedradas, como a gente diz, né? O primeiro passo era colocar um house na boca, né? E sair pro ataque. Ou levava aquela bala, sabe aquela bala de cereja com a frase? Sempre vinha, né, cara? Uma frase romântica. Você dava uma bala com a frase daquela, né? Dançava coladinho, sentindo o cheiro do perfume Cashmere Bouquet. Agora foi longe, peguei longe, né, cara? Cashmere Bouquet, dessas vocês não lembravam, né? Hã? E aí eu vinha com aquele chaveco, né, cara? E falava, e ficava, e dançava uma música, duas músicas, três músicas, e nada, né, cara? Aí a menina falava, ai, que vamos parar, vamos, vamos. Aí você passava depois pra tirar pra dançar, vamos dançar, não, obrigado, não. Aí você virava as costas, o outro tirava pra dançar, ela ia, né, cara? E dava uma ré, eu falava... É tempo bom, não é, cara? Tempo bom, hoje em dia a gente não vê mais isso. Hoje a gente vê, cara, a revolução. É os jovens formando aura, farmando aura, né, cara? Farma aura, que eles estão farmando, né, cara? É cada coisa, né? Ainda bem que nós tivemos o privilégio de viver esse período mágico do romantismo, das boas músicas, das lindas canções, não é verdade? E eu tenho dó, cara, porque a galera tem que ouvir o Caneta Azul e outras bobeiras mais, né, cara? É brincadeira. Vamos lá, fechando essa sequência, então, com mais uma linda canção que vai tocar no teu coração. Como diz aquela vinheta, prepara o capacete, que lá vem pedrada, hein?
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0: clássica é clássica, né, cara? Olha aí, ó. A música de Alphaville, Big Japan. Essa também marcou, né, cara? Faz parte da trilha sonora de muitas pessoas, com certeza. Domingaço, né, cara? Domingaço, dia 2. 2 de agosto de 2026. É o mês do cachorro louco, né? O resto do ano é do humano louco, né, cara? Muito louco. Tadinho dos cachorros, nada a ver, né, cara? Que seja o mês de agosto, pelo menos que tenha umidade, né, cara? Que não tenha tanta queimada, ar seco, né? Porque geralmente é isso. Mas vamos seguindo com a programação, deixa eu mandar um alô para minha amiga Célia, em Pedro Juan Cavaleiro. Olá, Célia, como te vas? Graças por tua companhia, sempre ouvindo a nossa programação. Vou mandar a música da Bonnie Taylor para você, né? No final desse bloco aqui, Total Eclipse of My Heart, né? Uma linda canção, mandando para a Célia, beleza? E domingão, né, cara, que vem é o Dia dos Pais. Comece já desde agora, né, cara? Todo dia passa lá, vai lembrando do teu pai, vai enchendo ele de carinho. Amor, carinho e atenção nunca é demais, tá? E não é só uma vez no ano, o ano inteiro a gente tem que estar expressando o sentimento, né? Demonstrando amor para o nosso pai, para a nossa mãe. Ah, se eu tivesse meu pai e minha mãe perto ainda, né, cara? Não tenho, então você que tem, ó, aproveita, tá? Vamos lá, seguindo com a programação. Essa aqui é Atendendo Pedidos, cara. A música de Eruption. Qual que é o nome da música, cara? Deixa eu achar aqui. Acho que é mais fácil eu abrir outra pasta aqui. Eu pego o nome da música aqui, ó. Cadê o nome da música? Tava aqui agora. Correu de mim aqui, ó. One Way Ticket. É a música de Eruption. Quem pediu essa música foi o Torino Franklin de Oliveira. Vamos lá, seguindo com a programação, lembrando que a gente vai até as 21, né? É das 18 às 21, são 3 horas de programação, estamos na nossa última hora. Antes nós fazíamos 4 horas, né, cara? Mas era muito longo e a dinâmica não dava aquela, né, cara, pra gente estar segurando as 4 horas. Agora ficou mais legal nesse formato, né? Espero que estejam gostando. Simbora então.
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0: Tá aí a linda música do ABBA, Shake a Chance on Me. Legal, né, cara? Patrick Hernandes, Born to Be Alive, passou por aqui também. E Eruption, é, cara, só canções, né? Lindíssimas canções que marcaram com certeza uma época. 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Seguindo com a programação até as 21, tá? Até as 21. Então, as melhores do passado, das 18 às 21. A hora e a vez do flashback, 11 anos no ar. Vamos lá? Simbora? Chegando essa aqui, ó. Essa aqui também é show, né, cara? Eu não sou bobo, vou até aumentar o volume um pouco mais.
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Aí a música de Giorgio Moroder, Together Electric in Dreams. Show, né, cara? Show. Isso aqui é do tempo da Boate de Celeste. Quem não dançou lá, cara? Só quem tem menos idade, né, cara? Nós das antigas, atravessava a fronteira pra ir dançar no Paraguai, com certeza, né? Era o maior barato, aquelas calças brancas, né, cara? A gente colocava calça Fiorucci branca, tênis branco. A luz negra, acesa, violeta, deixava tudo brilhando, né, cara? Hã? Até o sorriso ficava diferente. Tempo bom, né, cara? Tempo bom que deixou saudade, boas lembranças, boas amizades, né, cara? Quem formou amizade na década de 80, tenho certeza que muitos têm ainda um vínculo com os amigos daquela época, né? São amizades que a gente carrega pra vida. É diferente, né, cara? É algo bacana. Hoje tem muitas amizades pela rede social, né, cara? Mas no tete-a-tete mesmo é muito poucas, né? É, rapaz, são novos períodos, novas fases. Vamos de música, Vanderlei Teixeira. Reta final já quase, né, cara? A gente vai até as 21 e vamos pegar uma sequência daquelas de fazer o coração bater. Não tem locutor que merece mesmo, né, cara? Esse locutor, né? Esse é bem made in Paraguai mesmo, né, cara? Por mais que eu tô aqui em Balneário Camboriú, eu sou bem made in Paraguai mesmo, cara. Bem falsificado esse locutor, cara. Não é pra acabar, né? Chegando a música de Bonnie Taylor, Total Eclipse Summer Heart. Essa vai pra minha amiga Célia, que pediu. E aqui pediu, ouve na hora, né? Vamos juntos até as 21, tem Vanderlei Teixeira na 91.5.

sem dúvida uma das músicas mais lindas da década de 80, né, cara? O melhor do romantismo e tempo das festinhas de garagem, inesquecíveis festinhas de garagem, quando apagava a luz, né? E o maior respeito, né, cara? A gente saía pra dançar música lenta e conversas saudáveis, né? Que era a única oportunidade que a gente tinha, às vezes, de se aproximar das meninas, de conversar, né? Cara, as redes sociais não existiam nessa época. A rede social era durante as rodas de tereré, né? E conversávamos, jogávamos stop, né, cara? Quem que nunca jogou stop, cara, né? E assim, cara, o diálogo prevalecia. Era uma época de muita conversa, muito respeito, algo muito saudável, né? E deixou saudade, cara, deixou muita saudade. Hoje ninguém dança mais música lenta, não sabem nem como é que faz, né? Hoje farma aura, cara, farma aura. Alô, Manuel Dutra, você tá farmando aura também, não? Ei, Manuel Dutra, um abraço pra você no Maria Auxiliadora em Ponta Porã, curtindo a 91.5. Um período marcante, realmente, que deixou muita saudade. E quando a gente ouve essas canções, a gente... É automático, né, cara? Vem na memória tanta coisa boa. Se a gente começar a falar, a gente vai longe, não é? Mas que bom que essa música toca no seu coração também. Vamos fechando a sequência, né, cara? Com Air Supply, outra lindíssima música. Depois a gente vem com a parte espiritual, finalizando o programa. Fica comigo até o final. E Deus, com certeza, tem algo que vai tocar no seu coração através de algumas palavras que eu disser. Amém? Seguindo, esta é 91.5.

é o meu Deus, o meu tudo e outro igual não há. Nós vivemos um período onde a humanidade está com tanta sede de Deus, está tão necessitada do amor de Deus. A gente vê países em guerras, pessoas fugindo de um país para o outro com fome, abandonando tudo. Nós vemos tantas injustiças, tantas coisas erradas. Frei Gilson passou aqui por Santa Catarina na segunda-feira passada. O show era para ser às 8, ele chegou, era 30h, quase 1h da manhã, porque o tempo estava todo fechado, muitos já devem ter acompanhado pela internet, mas tinha quase 100 mil pessoas lá, e eu estive lá, uma multidão que eu nunca andei no meio de tanta gente, e eles não arredaram um pé. E eu vim embora, porque moro muito longe de lá, e vim embora, mas a grande maioria ficou até o final, mostrando que mesmo diante das dificuldades, acreditando que era possível, né, Deus fez com que acontecesse aquele show, que era um momento de oração lá. E na vida da gente é assim. Hoje o evangelho é tão interessante, né, que mataram João Batista e Jesus se retirou de lá, foi para um lugar isolado, para um barco. E a multidão soube que ele foi para lá e foi atrás de Jesus. Jesus saiu, viu a multidão, já era tarde, estava escurecendo. E os discípulos falaram, não, vamos dispensar essa multidão. Jesus disse, não, com compaixão por eles, falou, como que a gente vai mandar eles embora? Mas ele não tem o que comer. Aí eles viram, tinha 5 peixes e 2 pães, né? Jesus falou, distribua para eles. E distribuiu para mais de 5 mil homens, fora mulheres e crianças, e ainda sobrou 12 cestos. Você deve estar pensando, ah, mas focado na matemática dos peixes. Você já parou para pensar um pouquinho na espiritualidade desse contexto todo? Imagina, Jesus separou por grupos e eles partilhavam entre si. Cada um foi contando seus problemas, suas dificuldades, seu sufoco, seu desespero. E quem tinha uma condição melhor ia ajudando ao próximo, com aquilo que ele tinha no coração, com aquilo que ele tinha na sua bolsa, digamos assim, que a bolsa carrega o alimento. Então digamos que cada um tem a sua bolsa, que é o seu coração, sua alma, seu sentimento. Então, esse evangelho de hoje nos ensina o seguinte, que mesmo diante de qualquer situação difícil, nós devemos multiplicar sim esse pão. Como? Dando aquilo que nós temos para os outros. É uma atenção, é uma palavra, ouvir o que os outros estão precisando pôr para fora, levar a palavra de Deus para o próximo, é partilhar aquilo que Deus colocou no nosso coração. Se você fazer isso, tenha certeza que vai sobrar muito, muito dentro de você. E quanto mais você dá ao próximo, de amor, de carinho, de atenção, mais você vai estar recebendo. Mais Deus vai estar brotando no seu coração coisas boas. Experimenta, faça essa experiência de se doar por alguém, de se colocar à disposição de alguém, de fazer o bem para alguém. E tenha certeza que vai transbordar o seu coração de alegria. É assim que Deus faz com cada um de nós. O cesto, que é o nosso coração, vai transbordar. Mesmo a gente ter repartido um monte, vai estar transbordando, porque esse Deus é assim. Ele vai multiplicando aquilo que a gente vai doando de todo o coração. Que Deus possa entrar em cada lar da nossa fronteira, entrar em cada coração que permite com que ele entre, e que possamos sim matar a sede desse Deus que nos ama tanto, e nós esquecemos muitas vezes que ele está ali de braços abertos, e nós ficamos focados no mundo e deixamos Deus de lado. Que possamos sim buscar mais a Deus e permitir que Deus seja Deus na nossa vida, na nossa família, no nosso trabalho, e que possamos sim ter coragem de falar de Deus por onde nós formos, porque é uma maneira de distribuir o peixe, levando o nome de Deus adiante. Que Deus nos abençoe, que a Virgem Maria nos faça presente em cada lar, que tenhamos uma semana cheia de bênção e paz. Muito obrigado pela companhia de vocês e até domingo que vem. Deixando a última, uma das músicas que eu sempre toco para encerrar, dizendo ao Senhor, eu seguirei. Boa noite e até domingo que vem.